esse refrãozinho aqui. Fica mais bonito quando vocês cantam junto. Então vamos cantar todos, certo? Né? Isso aí.